0: 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All right, 31.
1: 31, cardiac alert.
0: Cardiac alert, 958.
2: The type four, go ahead.
3: Ladder 35 went code 99 on TAC 6.
2: Understood. You can go ahead and show me complete.
3: 10-4, 958.
4: Medic 16.
3: Medic 16.
4: Responding 1 to Lakeland, 1 firefighter.
3: Responding to Lakeland with a firefighter rider at 959.